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1: 2 horas.
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1: 2:23.
2: Boa noite.
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1: 3 horas.
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1: 3 e 21.
2: Boa noite.
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1: 4 horas.
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1: 4 e 22.
2: Boa noite.

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1: Oitenta e nove ponto sete.

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1: 5 e 24.
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1: 6 horas.
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0: 6 e 26.
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1: 7 horas.
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1: Produção do 3720 adjudicada por 139.800 euros. A Câmara Municipal de Oliveira das Meias adjudicou por cerca de 140.000 euros a produção e a organização dos concertos do Festival 3720 que decorre na Praça da Cidade. O contrato foi atribuído através de concurso público à empresa Simultâneo de Ideias e Música e inclui a produção executiva do evento, montagem de estruturas, apoio técnico, camarins, zonas VIP e outros serviços de logística. O valor contempla ainda os cachês de Diogo Pissarra, José Pinhal Postmortem Experience, Hybrid Theory e Bispo. No entanto, a autarquia esclarece que os restantes artistas do cartaz serão contratados diretamente pelo município, pelo que este montante não representa a totalidade dos custos artísticos do evento. O contrato tem um prazo de execução de 16 dias e ficou abaixo do preço base definido para o procedimento, que ultrapassava os 142 mil euros acrescidos de IVA. Color Bomb Oliveira das Meias. Os bombeiros voluntários de Oliveira das Meias promovem este sábado, às 5 da tarde, na Praça da Cidade, uma iniciativa integrada nas comemorações dos seus 120 anos. A atividade faz parte da programação do 3720 e promete animação para todas as idades, com caminhada pela cidade, sessões de zumba, música com DJ, pinturas faciais, uma neon party e várias outras surpresas. A organização espera uma forte adesão da população e destaca que as inscrições no evento revertem em apoio à Corporação de Bombeiros. Ajudar o Salvador é ajudar o autismo. A Praça da Cidade recebe este sábado uma caminhada solidária a favor de Salvador, um menino de 12 anos com autismo. A iniciativa é organizada pela Associação Desportiva Recreativa e Cultural de Palmas, em parceria com a Padaria da Estrada. O valor da inscrição, de 7,50€, reverte na totalidade para apoiar o jovem. A caminhada tem início às 9:30 da manhã e liga a Praça da Cidade ao Parque Molinológico de Hull. Ao longo do percurso haverá animação musical com o DJ Vítor Madureira. No final da atividade, o palhaço Kiki promete animar participantes e famílias, encerrando uma manhã dedicada à solidariedade e ao convívio. Festa das Coletividades de Nogueira do Cravo, integrando a Noite Branca e as comemorações do 31º aniversário de elevação de Nogueira do Cravo à Vila, a Festa das Coletividades de Nogueira do Cravo realiza-se entre os dias 19 e 21 de junho. Vai haver animação, gastronomia e tradição, cultura e música, associativismo e comunidade e artesanato.
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3: Olá, sou o Henrique. Queria ouvir Landrique a Mulheres e Mulheres para dedicar à minha esposa e filhos. Muito obrigada.

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1: 7:32.
2: Bom dia.

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1: Olá, sou Beatriz e queria dedicar esta música à minha irmãzinha. Muito obrigada.

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5: 8 horas.
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2: Bom dia. Queria dedicar a música à Jéssica Almeida. Ela vem

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1: Bom dia, sou Constantino Costa, sou João da Madeira. Queria ouvir uma música de Matias Damasio, Não Tema a Vossa Escolha, para dedicar aos meus filhos, a você na rádio, a todos os ouvintes e principalmente a todos os viajantes que fizeram o trajeto para Fátima. Que tenham um bom dia a todos. Obrigado e bom dia.

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Bom dia, Rádio Voz, Azumeja FM. Inicio a desejar um excelente fim de semana. Não se esqueçam, temos aí o verão. Em seguida, peço para ouvir a música Dona dos Roupa Nova. Como sempre, a música para dedicá-la a todos os ouvintes da rádio, todos os clientes do táxi. Obrigado. Sim, é o Paulo.

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6: 9 horas.
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1: Produção do 3720 adjudicada por 139.800 euros. A Câmara Municipal de Oliveira das Meias adjudicou por cerca de 140 mil euros a produção e a organização dos concertos do Festival 3720 que decorre na Praça da Cidade. O contrato foi atribuído através de concurso público à empresa Simultâneo de Ideias e Música e inclui a produção executiva do evento, montagem de estruturas, apoio técnico, camarins, zonas VIP e outros serviços de logística. O valor contempla ainda os cachês de Diogo Pissarra, José Pinhal Post-Mortem Experience, Hybrid Theory e Bispo. No entanto, a autarquia esclarece que os restantes artistas do cartaz serão contratados diretamente pelo município, pelo que este montante não representa a totalidade dos custos artísticos do evento. O contrato tem um prazo de execução de 16 dias e ficou abaixo do preço base definido para o procedimento, que ultrapassava os 142 mil euros acrescidos de IVA. Color Bomb Oliveira das Meias. Os bombeiros voluntários de Oliveira das Meias promovem este sábado, às 5 da tarde, na Praça da Cidade, uma iniciativa integrada nas comemorações dos seus 120 anos. A atividade faz parte da programação do 3720 e promete animação para todas as idades, com caminhada pela cidade, sessões de zumba, música com DJ, pinturas faciais, uma neon party e várias outras surpresas. A organização espera uma forte adesão da população e destaca que as inscrições no evento revertem em apoio à Corporação de Bombeiros. Ajudar o Salvador é ajudar o autismo. A Praça da Cidade recebe este sábado uma caminhada solidária a favor de Salvador, um menino de 12 anos com autismo. A iniciativa é organizada pela Associação Desportiva, Recreativa e Cultural de Palmas, em parceria com a Padaria da Estrada. O valor da inscrição, de 7,50€, reverte na totalidade para apoiar o jovem. A caminhada tem início às 9h30 da manhã e liga a Praça da Cidade ao Parque Molinológico de Ulo. Ao longo do percurso haverá animação musical com o DJ Vítor Madureira. No final da atividade, o palhaço Kiki promete animar participantes e famílias, encerrando uma manhã dedicada à solidariedade e ao convívio. Festa das Coletividades de Nogueira do Cravo, integrando a Noite Branca e as comemorações do 31º aniversário de elevação de Nogueira do Cravo à Vila, a Festa das Coletividades de Nogueira do Cravo realiza-se entre os dias 19 e 21 de junho. Vai haver animação, gastronomia e tradição, cultura e música, associativismo e comunidade e artesanato.

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5: 10 horas.
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7: 11 horas.
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1: Produção do 3720 adjudicada por 139.800 euros. A Câmara Municipal de Oliveira das Meias adjudicou por cerca de 140.000 euros a produção e a organização dos concertos do Festival 3720 que decorre na Praça da Cidade. O contrato foi atribuído através de concurso público à empresa Simultâneo de Ideias e Música e inclui a produção executiva do evento, montagem de estruturas, apoio técnico, camarins, zonas VIP e outros serviços de logística. O valor contempla ainda os cachês de Diogo Pissarra, José Pinhal Postmortem Experience, Hybrid Theory e Bispo. No entanto, a autarquia esclarece que os restantes artistas do cartaz serão contratados diretamente pelo município, pelo que este montante não representa a totalidade dos custos artísticos do evento. O contrato tem um prazo de execução de 16 dias e ficou abaixo do preço base definido para o procedimento, que ultrapassava os 142 mil euros acrescidos de IVA. Color Bomb Oliveira das Meias. Os bombeiros voluntários de Oliveira das Meias promovem este sábado, às 5 da tarde, na Praça da Cidade, uma iniciativa integrada nas comemorações dos seus 120 anos. A atividade faz parte da programação do 3720 e promete animação para todas as idades, com caminhada pela cidade, sessões de zumba, música com DJ, pinturas faciais, uma neon party e várias outras surpresas. A organização espera uma forte adesão da população e destaca que as inscrições no evento revertem em apoio à Corporação de Bombeiros. Ajudar o Salvador é ajudar o autismo. A Praça da Cidade recebe este sábado uma caminhada solidária a favor de Salvador, um menino de 12 anos com autismo. A iniciativa é organizada pela Associação Desportiva Recreativa e Cultural de Palmas, em parceria com a Padaria da Estrada. O valor da inscrição, de 7,50€, reverte na totalidade para apoiar o jovem. A caminhada tem início às 9h30 da manhã e liga a Praça da Cidade ao Parque Molinológico de Ulo. Ao longo do percurso haverá animação musical com o DJ Vítor Madureira. No final da atividade, o palhaço Kiki promete animar participantes e famílias, encerrando uma manhã dedicada à solidariedade e ao convívio. Festa das Coletividades de Nogueira do Cravo, integrando a Noite Branca e as comemorações do 31º aniversário de elevação de Nogueira do Cravo à Vila, a Festa das Coletividades de Nogueira do Cravo realiza-se entre os dias 19 e 21 de junho. Vai haver animação, gastronomia e tradição, cultura e música, associativismo e comunidade e artesanato.
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2: Olá, sou a Ana, queria ouvir um tema do Anselmo para tocar a todos vós. Beijinho.
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2: Aqui fala Rita Valente. Quero dedicar uma música para todos os meus colegas, familiares, colegas de trabalho do sozinho, para os meus pais, para os meus irmãos, para os meus jovens, para o meu marido. E quero dedicar a música Querem Este Teu Dançar.

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2: Olá, queria ouvir um tema dos Dire Straits à vossa escolha, só para ouvir. Beijinhos.

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1: Olá, eu sou a Filipa. Eu quero muito dedicar esta música para a minha melhor amiga, porque ela, eu e ela somos muito fanáticas com este grupo e muito obrigada.

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1: Uma e 49.
2: Boa tarde.

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5: 14 horas.
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7: Boa tarde.

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1: Olá, voz de Caima, sou a Joana. Hoje quero ouvir a música apaixonadinha da Marília Mendonça. Obrigada e beijinhos.

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1: Queria dedicar uma música de Escalema à Ditinha, à Joaninha, à Marcinha, ao Dudu. Beijinhos.

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1: 2:46.
2: Boa tarde.

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1: 15 horas.
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2: Produção do 3720 adjudicada por 139.800 euros. A Câmara Municipal de Oliveira das Meias adjudicou por cerca de 140.000 euros a produção e a organização dos concertos do Festival 3720 que decorre na Praça da Cidade. O contrato foi atribuído através de concurso público à empresa Simultâneo de Ideias e Música e inclui a produção executiva do evento, montagem de estruturas, apoio técnico, camarins, zonas VIP e outros serviços de logística. O valor contempla ainda os cachês de Diogo Pissarra, José Pinhal Postmortem Experience, Hybrid Theory e Bispo. No entanto, a autarquia esclarece que os restantes artistas do cartaz serão contratados diretamente pelo município, pelo que este montante não representa a totalidade dos custos artísticos do evento. O contrato tem um prazo de execução de 16 dias e ficou abaixo do preço base definido para o procedimento, que ultrapassava os 142 mil euros acrescidos de IVA. Color Bomb Oliveira das Meias. Os bombeiros voluntários de Oliveira das Meias promovem este sábado, às 5 da tarde, na Praça da Cidade, uma iniciativa integrada nas comemorações dos seus 120 anos. A atividade faz parte da programação do 3720 e promete animação para todas as idades, com caminhada pela cidade, sessões de zumba, música com DJ, pinturas faciais, uma neon party e várias outras surpresas. A organização espera uma forte adesão da população e destaca que as inscrições no evento revertem em apoio à Corporação de Bombeiros. Ajudar o Salvador é ajudar o autismo. A Praça da Cidade recebe este sábado uma caminhada solidária a favor de Salvador, um menino de 12 anos com autismo. A iniciativa é organizada pela Associação Desportiva Recreativa e Cultural de Palmas, em parceria com a Padaria da Estrada. O valor da inscrição, de 7,50€, reverte na totalidade para apoiar o jovem. A caminhada tem início às 9h30 da manhã e liga a Praça da Cidade ao Parque Molinológico de Ulo. Ao longo do percurso haverá animação musical com o DJ Vítor Madureira. No final da atividade, o palhaço Kiki promete animar participantes e famílias, encerrando uma manhã dedicada à solidariedade e ao convívio. Festa das Coletividades de Nogueira do Cravo, integrando a Noite Branca e as comemorações do 31º aniversário de elevação de Nogueira do Cravo à Vila, a Festa das Coletividades de Nogueira do Cravo realiza-se entre os dias 19 e 21 de junho. Vai haver animação, gastronomia e tradição, cultura e música, associativismo e comunidade e artesanato.
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1: Boa tarde, eu queria ouvir a música do J. Khalil, Serias Minha Esposa. Obrigada.

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3: Boa tarde, sou a Iria. Gostaria de ouvir Seminho. Tema segue em frente para dedicar meu marido, minha filha, restante família e a todos vocês aí da Caima FM. Com um bom fim de semana. Kiss, kiss!

Mendesim Tanrı. O tarde, sou Constantino Costa, como sempre, gosto-me de identificar, queria pedir e ouvir uma música de Fernando Santana no tema Vou Cavalgar Toda a Noite, para dedicar a todos os ouvintes, a vocês na rádio, à minha família, sem exceção de ninguém, a todos os ouvintes, com um sábado maravilhoso que está de sol, todos fiquem bem, Deus ajude os mais necessitados, um beijo grande para todos que me ouvem e para toda a amizade que tenho com as muitas pessoas. Abraços grandes. Boa tarde.

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1: Olá, queria dedicar a música Kalema, Saudades, para as minhas babies da Heliotextil. Beijinhos!

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1: Boa tarde, sou a Iria. Gostaria de ouvir Seminho, tema Segue em Frente, para dedicar meu marido, minha filha, restante família e a todos vocês aí da Queima FM. Com um bom fim de semana. Kiss, kiss!

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6: 17 horas.
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1: Muito boa tarde. Queria dedicar uma música para os meus colegas de trabalho, para a equipa dos avançados, para a equipe que trabalha na empresa Roger B. Santos. Boa tarde, uma música dos Queen.

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1: 5:32.
2: Boa tarde.

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2: Boa tarde, aqui fala o Nuno. Queria dedicar uma música dos Azeitonas com o tema à vossa escolha, para dedicar à minha família, a vocês aí, com o resto, boa tarde, e a todas as mulheres deste país.

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6: 18 horas.
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7: Produção do 3720 adjudicada por 139.800 euros. A Câmara Municipal de Oliveira das Meias adjudicou por cerca de 140.000 euros a produção e a organização dos concertos do Festival 3720 que decorre na Praça da Cidade. O contrato foi atribuído através de concurso público à empresa Simultâneo de Ideias e Música e inclui a produção executiva do evento, montagem de estruturas, apoio técnico, camarins, zonas VIP e outros serviços de logística. O valor contempla ainda os cachês de Diogo Pissarra, José Pinhal Post-Mortem Experience, Hybrid Theory e Bispo. No entanto, a autarquia esclarece que os restantes artistas do cartaz serão contratados diretamente pelo município, pelo que este montante não representa a totalidade dos custos artísticos do evento. O contrato tem um prazo de execução de 16 dias e ficou abaixo do preço base definido para o procedimento, que ultrapassava os 142 mil euros acrescidos de IVA. Color Bomb Oliveira das Meias. Os bombeiros voluntários de Oliveira das Meias promovem este sábado, às 5 da tarde, na Praça da Cidade, uma iniciativa integrada nas comemorações dos seus 120 anos. A atividade faz parte da programação do 3720 e promete animação para todas as idades, com caminhada pela cidade, sessões de zumba, música com DJ, pinturas faciais, uma neon party e várias outras surpresas. A organização espera uma forte adesão da população e destaca que as inscrições no evento revertem em apoio à Corporação de Bombeiros. Ajudar o Salvador é ajudar o autismo. A Praça da Cidade recebe este sábado uma caminhada solidária a favor de Salvador, um menino de 12 anos com autismo. A iniciativa é organizada pela Associação Desportiva Recreativa e Cultural de Palmas, em parceria com a Padaria da Estrada. O valor da inscrição, de 7,50€, reverte na totalidade para apoiar o jovem. A caminhada tem início às 9:30 da manhã e liga a Praça da Cidade ao Parque Molinológico de Ulo. Ao longo do percurso haverá animação musical com o DJ Vítor Madureira. No final da atividade, o palhaço Kiki promete animar participantes e famílias, encerrando uma manhã dedicada à solidariedade e ao convívio. Festa das Coletividades de Nogueira do Cravo, integrando a Noite Branca e as comemorações do 31º aniversário de elevação de Nogueira do Cravo à Vila, a Festa das Coletividades de Nogueira do Cravo realiza-se entre os dias 19 e 21 de junho. Vai haver animação, gastronomia e tradição, cultura e música, associativismo e comunidade e artesanato.

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1: Olá, boa tarde, sou a Gabriela Freitas em São Roque e quero dedicar aos meus filhos, com muito amor e carinho, ao meu irmão, cunhado e sobrinhos e à Quinhas e sua respectiva família, com uma ótima tarde. A música é Cali Dande, por fim te encontrei.

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3: 18 horas e 30 minutos.
1: Boa tarde.

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2: Boa tarde, daqui mais uma vez fala o Hélder Couteiro e desta vez queria dedicar esta música à malta da Cidel que trabalha na embalagem, em especial ao Mó e ao Lipo. Também queria dedicar ao Supermercado Irijó e à Lila Cabeleireiros. A música é Thank You, da Alanis Morissette.

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5: 19 horas.
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2: Boa tarde, o nome da música é Prof. Jam, eu estou bem, ainda para dedicar à minha prima Beatriz.

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1: Olá, vou chegar-me, sou a Ana, quero ouvir o tema da Nayara. Beijinho!

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2: Produção do 3720 adjudicada por 139.800 euros. A Câmara Municipal de Oliveira das Meias adjudicou por cerca de 140 mil euros a produção e a organização dos concertos do Festival 3720 que decorre na Praça da Cidade. O contrato foi atribuído através de concurso público à empresa Simultâneo de Ideias e Música e inclui a produção executiva do evento, montagem de estruturas, apoio técnico, camarins, zonas VIP e outros serviços de logística. O valor contempla ainda os cachês de Diogo Pissarra, José Pinhal Post-Mortem Experience, Ivory Theory e Bispo. No entanto, a autarquia esclarece que os restantes artistas do cartaz serão contratados diretamente pelo município, pelo que este montante não representa a totalidade dos custos artísticos do evento. O contrato tem um prazo de execução de 16 dias e ficou abaixo do preço base definido para o procedimento, que ultrapassava os 142 mil euros acrescidos de IVA. Color Bomb Oliveira das Meias. Os bombeiros voluntários de Oliveira das Meias promovem este sábado, às 5 da tarde, na Praça da Cidade, uma iniciativa integrada nas comemorações dos seus 120 anos. A atividade faz parte da programação do 3720 e promete animação para todas as idades, com caminhada pela cidade, sessões de zumba, música com DJ, pinturas faciais, uma neon party e várias outras surpresas. A organização espera uma forte adesão da população e destaca que as inscrições no evento revertem em apoio à Corporação de Bombeiros. Ajudar o Salvador é ajudar o autismo. A Praça da Cidade recebe este sábado uma caminhada solidária a favor de Salvador, um menino de 12 anos com autismo. A iniciativa é organizada pela Associação Desportiva Recreativa e Cultural de Palmas, em parceria com a Padaria da Estrada. O valor da inscrição, de 7,50€, reverte na totalidade para apoiar o jovem. A caminhada tem início às 9h30 da manhã e liga a Praça da Cidade ao Parque Molinológico de Hull. Ao longo do percurso haverá animação musical com o DJ Vítor Madureira. No final da atividade, o palhaço Kiki promete animar participantes e famílias, encerrando uma manhã dedicada à solidariedade e ao convívio. Festa das Coletividades de Nogueira do Cravo, integrando a Noite Branca e as comemorações do 31º aniversário de elevação de Nogueira do Cravo à Vila, a Festa das Coletividades de Nogueira do Cravo realiza-se entre os dias 19 e 21 de junho. Vai haver animação, gastronomia e tradição, cultura e música, associativismo e comunidade e artesanato.
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mulheres são a coisa mais bonita do mundo. 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
2: 21 horas.
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0: bom português, não recuse ao Dona Inês. Um beijinho também para si.
1: Ó Dona Inês, veja lá, ele é bom rapaz.
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5: 22 horas.
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1: 23 horas.
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2: Produção do 3720 adjudicada por 139.800 euros. A Câmara Municipal de Oliveira das Meias adjudicou por cerca de 140 mil euros a produção e a organização dos concertos do Festival 3720 que decorre na Praça da Cidade. O contrato foi atribuído através de concurso público à empresa Simultâneo de Ideias e Música e inclui a produção executiva do evento, montagem de estruturas, apoio técnico, camarins, zonas VIP e outros serviços de logística. O valor contempla ainda os cachês de Diogo Pissarra, José Pinhal Postmortem Experience, Hybrid Theory e Bispo. No entanto, a autarquia esclarece que os restantes artistas do cartaz serão contratados diretamente pelo município, pelo que este montante não representa a totalidade dos custos artísticos do evento. O contrato tem um prazo de execução de 16 dias e ficou abaixo do preço base definido para o procedimento, que ultrapassava os 142 mil euros acrescidos de IVA. Color Bomb Oliveira das Meias. Os bombeiros voluntários de Oliveira das Meias promovem este sábado, às 5 da tarde, na Praça da Cidade, uma iniciativa integrada nas comemorações dos seus 120 anos. A atividade faz parte da programação do 3720 e promete animação para todas as idades, com caminhada pela cidade, sessões de zumba, música com DJ, pinturas faciais, uma neon party e várias outras surpresas. A organização espera uma forte adesão da população e destaca que as inscrições no evento revertem em apoio à Corporação de Bombeiros. Ajudar o Salvador é ajudar o autismo. A Praça da Cidade recebe este sábado uma caminhada solidária a favor de Salvador, um menino de 12 anos com autismo. A iniciativa é organizada pela Associação Desportiva Recreativa e Cultural de Palmas, em parceria com a Padaria da Estrada. O valor da inscrição, de 7,50€, reverte na totalidade para apoiar o jovem. A caminhada tem início às 9h30 da manhã e liga a Praça da Cidade ao Parque Molinológico de Hull. Ao longo do percurso haverá animação musical com o DJ Vítor Madureira. No final da atividade, o palhaço Kiki promete animar participantes e famílias, encerrando uma manhã dedicada à solidariedade e ao convívio. Festa das Coletividades de Nogueira do Cravo, integrando a Noite Branca e as comemorações do 31º aniversário de elevação de Nogueira do Cravo à Vila, a Festa das Coletividades de Nogueira do Cravo realiza-se entre os dias 19 e 21 de junho. Vai haver animação, gastronomia e tradição, cultura e música, associativismo e comunidade e artesanato.
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1: Zero horas.
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